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0: história de
1: meninos
0: todo mundo.
1: Meninos de Deus!
2: Meninos!
3: Todo mundo já
0: viu isso. Neve Solimões de Goiânia, que história linda!
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1: Vitor Mijek, Mato Grosso e Matias.

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0: isso. Daqui a pouco tem mais músicas.
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2: Uma hora e 44 minutos.

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3: 5 horas e 8 minutos.

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2: 5 horas e 28 minutos.

Oração do Ângelus. O anjo do Senhor anunciou a Maria, e ela concebeu do Espírito Santo. Ave Maria, cheia de graça, o Senhor é convosco. Bendita sois vós entre as mulheres, bendito é o fruto do vosso ventre, Jesus. Santa Maria, Mãe de Deus, rogai por nós, pecadores, agora e na hora de nossa morte. Amém. Eis aqui a serva do Senhor, passa-se em mim segundo a vossa palavra. Ave Maria, cheia de graça, o Senhor é convosco. Bendita sois vós entre as mulheres, e bendito é o fruto do vosso ventre, Jesus. Santa Maria, Mãe de Deus, rogai por nós, pecadores, agora e na hora de nossa morte. Amém. E o Verbo se fez carne e habitou entre nós. Ave Maria, cheia de graça, o Senhor é convosco. Bendita sois vós entre as mulheres, e bendito é o fruto do vosso ventre, Jesus. Santa Maria, Mãe de Deus, rogai por nós, pecadores, agora e na hora de nossa morte. Amém. Rogai por nós, Santa Mãe de Deus, para que sejamos dignos das promessas de Cristo. Oremos. Derramai, ó Deus, a vossa graça em nossos corações, para que, conhecendo pela intercessão do anjo a encarnação do Cristo vosso Filho, cheguemos por sua paixão e cruz à glória da ressurreição, pela intercessão da Virgem Maria, pelo mesmo Cristo Senhor nosso.

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1: 6:46.
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queria que você erguesse os seus braços. E nós iremos cantar. Nós iremos proclamar isso com toda a nossa voz, com todo o nosso coração. Se você é um sobrevivente, você vai cantar isso. Você vai proclamar isso como alguém que deseja ir até o fim, como alguém que acredita.

Irmãos e irmãs, bom dia. Celebremos pelas seguintes intenções. Por alma de Judite Jacob da Silva, 10 anos de falecimentos. Pela saúde de José Bento dos Santos e pelos aniversariantes Gilmar Meira dos Santos, Luiz Carlos Monteiro, Tamires Cristina Goldioso e Andresa Martins de Souza. Iniciemos nossa celebração.

Bom dia a todos, sejam bem-vindos, queridos irmãos e irmãs, nesta manhã de domingo, para a nossa Santa Eucaristia, do 17º domingo do tempo comum. Aos ouvintes da Rádio Difusora Aparecida, que Deus possa abençoar o seu lar, a sua família, você que reza conosco através do rádio. Estamos reunidos em nome do Pai, do Filho, do Espírito Santo. Amém. A graça e a paz de nosso Senhor Jesus Cristo, o amor do Pai e a comunhão do Espírito Santo estejam sempre convosco. Bendito seja Deus que nos reuniu no amor de Cristo. A palavra de Deus nesta manhã nos convida a nos desfazer de tudo aquilo que é supérfluo para podermos encontrar a cada dia o grande tesouro, a grande pérola preciosa que é nosso Senhor Jesus Cristo, que é o seu amor, a sua misericórdia em nossas vidas. Peçamos perdão no início desta Eucaristia, por tantas vezes que nós, diante dos vícios, das fraquezas, deixamos Jesus num segundo plano. Que Deus tenha misericórdia de nós.

0: Deus rico em misericórdia, tenha compaixão de nós, perdoe os nossos pecados e nos conduza à vida eterna.
1: Amém. Amém.

0: Oremos. Ó Deus, amparo dos que em vós esperam, sem vós nada tem valor, nada é santo. Multiplicai em nós a vossa misericórdia, para que, conduzidos por vós, usemos agora de tal modo os bens temporais, que possamos aderir desde já os bens eternos. Por nosso Senhor Jesus Cristo, vosso Filho, que é Deus e convosco vive e reina, na unidade do Espírito Santo, por todos os séculos dos séculos.
1: Amém.
2: Leitura do primeiro livro dos Reis. Naqueles dias, em Gabaão, o Senhor apareceu a Salomão em sonho, durante a noite, e lhe disse: pede o que desejas e eu te darei. E Salomão disse: Senhor meu Deus, tu fizestes reinar o teu servo em lugar de Davi, meu pai. Mas eu não passo de um adolescente que não sabe ainda como governar. Além disso, teu servo está no meio do teu povo eleito, povo tão numeroso, que não se pode contar ou calcular. Dá, pois, a teu servo um coração compreensivo, capaz de governar o teu povo e de discernir entre o bem e o mal. Do contrário, quem poderá governar este teu povo tão numeroso? Esta oração de Salomão agradou ao Senhor, e Deus disse a Salomão: já que pedisse esses dons e não pedisse para ti longos anos de vida, nem riqueza, nem a morte de seus inimigos, mas sim sabedoria para praticar a justiça, vou satisfazer o teu pedido. Dou-te um coração sábio e inteligente, como nunca houve outro igual antes de ti, nem haverá depois de ti. Palavra do Senhor.

Leitura da Carta de São Paulo aos Romanos. Irmãos, sabemos que tudo contribuiu para o bem daqueles que amam a Deus, daqueles que são chamados para a salvação de acordo com o projeto de Deus. Pois aqueles que Deus contemplou com seu amor, desde sempre, a estes ele predestinou a seres conforme a imagem de seu Filho, para que este seja primogênito numa multidão de irmãos. E aqueles que Deus predestinou, também os chamou. E os que chamou, também os tomou justo. E aos que tomou justo, também os glorificou. Palavra do Senhor.

0: O Senhor esteja convosco.
1: Ele está no meio de nós.
0: Proclamação do Evangelho de Jesus Cristo segundo Mateus.
1: Glória a vós, Senhor.
0: Naquele tempo, disse Jesus a seus discípulos: o reino dos céus é como um tesouro escondido no campo. Um homem o encontra e o mantém escondido. Cheio de alegria, ele vai, vende todos os seus bens e compra aquele campo. O reino dos céus também é como um comprador que procura pérolas preciosas. Quando encontra uma pérola de grande valor, ele vai, vende todos os seus bens e compra aquela pérola. O reino dos céus é ainda como uma rede lançada ao mar, e que apanha peixes de todo tipo. Quando está cheia, os pescadores puxam a rede para a praia, sentam-se e recolhem os peixes bons em cestos, e jogam fora os que não prestam. Assim acontecerá no fim dos tempos. Os anjos virão para separar os homens maus dos que são justos, e lançarão os maus na fornalha de fogo, e aí haverá choro e ranger de dentes. Compreendestes tudo isto? Eles responderam: sim. Então Jesus acrescentou: assim, pois, todo o mestre da lei que se torna discípulo do reino dos céus é como um pai de família que tira do seu tesouro coisas novas e velhas. Palavra da salvação.
1: Glória a vós, Senhor.
0: Amados irmãos e irmãs, queridos ouvintes da Rádio Difusora Aparecida, a palavra de Deus mais uma vez nos traz as parábolas do reino. A gente vem acompanhando já, né, há 3 domingos, Jesus falando sobre as parábolas do reino, né? E hoje aparecem aí 3 parábolas no Evangelho, né? Porém, a leitura primeira, né, do livro dos Reis nos abre as portas para compreender justamente as parábolas de hoje. Quando nós temos aí a figura de Salomão, jovem ainda, chamado pelo Senhor para dar continuidade a tudo aquilo que Davi já vinha fazendo em favor do seu povo. Porém, Salomão está preocupado por ser jovem, como conduzir, como ser justo na condução deste povo tão numeroso. Então, no sonho, ele vai falar com o Senhor, e o Senhor vai falar com ele, né? Dizendo a ele: o que que você quer, meu filho? E ele então vai dizer a Deus, né, que dê a ele inteligência, sabedoria na condução do povo de Deus, para que ele possa discernir entre o bem e o mal e poder assim agir com justiça. É isso que ele pede. E a resposta de Deus a ele é um sim grandioso, porque Deus disse: você não pediu riqueza para si, não pediu a derrota dos inimigos, não pediu nada além daquilo que demonstra ser justo para com o seu povo, né? Então Deus vai conceder a ele a sua bênção, né? Então agora é interessante a leitura de hoje, quando nós olhamos a pessoa de Salomão, né? No contexto de hoje, se coloca inteiramente nas mãos do Senhor para ser um homem justo. Depois, lá na frente, nós vamos ver, olhando para a vida dele, que ele vai ter alguns deslizes, né? Se deixa levar pelos prazeres da vida, questão das mulheres e tudo mais. Mas lá no final da sua vida, ele novamente se arrepende e vai ter uma vida no Senhor. Mas a pessoa dele é muito interessante, porque de um lado, alguém que está desde jovem se colocando nas mãos de Deus, mas serve de atenção para nós, porque para permanecer no Senhor é preciso um estado permanente de vigilância, de oração. Porque, olha, ele estava firme, depois se perde, depois foi preciso se arrepender para voltar. Então, para permanecer firme no Senhor, é preciso estar sempre vigilante, sempre atento. Mas o contexto da leitura de hoje é muito bonito. Ele pede a Deus, então, esse discernimento para poder distinguir entre o bem e o mal. E é justamente aqui que nós olhamos para o Evangelho de hoje, as parábolas do reino. Quando Jesus fala do campo que tem o tesouro, que foi encontrado pelo homem, e fala da pérola preciosa que também foi encontrada, dizendo que ambos vão vender tudo o que têm para comprar aquele campo onde está o tesouro e aquela pérola que é preciosa. Então veja, vender tudo o que têm para comprar aquele campo onde está o tesouro e aquela pérola que é preciosa.

vícios, os prazeres aqui deste mundo, para poder justamente escolher e adquirir esse tesouro, essa pérola preciosa que é Jesus Cristo, que é o reino de Deus na nossa vida. Então nós olhamos hoje para essa realidade de mundo e às vezes a gente é tão apegado aqui ou ali, a pessoas, as estruturas, às vezes a ganância, às vezes a aparência, tantas coisas que nós vamos colocando ali a nossa segurança, e são coisas tão supérfluas que vão passando, Então é preciso a gente fazer esse discernimento para o bem, escolher Jesus Cristo, os valores do reino de Deus na nossa vida, porque é o que vai nos levar, para a vida eterna, para a salvação. E até mesmo porque quando nós escolhemos Jesus Cristo, os seus valores, isso vai nos dar suporte para que as outras coisas que muitas vezes são necessárias aqui neste mundo, mas é preciso ter equilíbrio, para poder lidar, são necessárias, mas não são tudo, Então ter esse discernimento a partir do momento que nós escolhemos o Senhor na nossa vida. Aí vem a terceira parábola, que é muito semelhante com a de domingo passado. Lembra a parábola do joio e do trigo? Eram muito parecidos, caminhavam juntos, cresciam juntos. Então, somente lá no final, na hora da semente, das espigas, que vai ser feita a separação, porque aí não tem mais confusão. Agora, diante dos frutos, se sabe o que é trigo e o que é joio, O joio será cortado, queimado, lançado fora, porque a sua semente não serve para nada, e o trigo será guardado e recolhido no celeiro. Ele fala hoje da rede. A rede que é lançada, e nessa rede vem todo tipo de peixe. Peixes bons e peixes maus. Peixes que prestam e peixes que não prestam. Mas chega uma hora que essa rede será lançada e recolhida, e aí será feito também a separação de Jesus, Os peixes que não prestam serão jogados fora, Represento aqui as pessoas más, as pessoas que não souberam escolher o tesouro, a pérola preciosa, que é Jesus Cristo, que é, os valores do reino de Deus na sua vida, permaneceram naquilo que é supérfluo, nos prazeres da vida, no pecado, na maldade. Então vai chegar uma hora que haverá essa separação, que a rede será retirada, puxada, e os peixes bons, que souberam escolher a pérola preciosa, o tesouro, serão colocados nos cestos. Então vê, assim como o trigo é recolhido no celeiro da vida, Então, meus irmãos e irmãs, a importância de nós fazermos esta oração que Salomão faz lá na primeira leitura, pedir a Deus que nos dê esse discernimento, para que a gente possa a cada dia saber compreender o que é o bem e o que é o mal, E saber também o que a gente pede para o Senhor. Essa leitura muito nos ensina. Às vezes a gente pede para Deus o quê? A gente só pede coisas que a gente está necessitando no momento. Não é que a gente não deva, muitas vezes, colocar diante dele as nossas necessidades. Claro que devemos, principalmente quando as coisas estão difíceis. Mas é só isso que nós queremos de Deus, É só isso. Então, veja, o reino de Deus é muito maior, Então, essa compreensão para poder discernir entre o bem e o mal. Ter consciência daquilo que eu preciso vencer, que eu preciso superar. Não dá, para ser considerado um peixe bom se eu continuo me arrastando na lama, ali naquele pecado, naquela situação de injustiça. Então eu tenho que fazer a opção pela pérola preciosa, pelo tesouro que é Jesus Cristo e os valores do reino de Deus. Aí é amar a lei do Senhor, como diz o Salmo hoje, Como eu amo, Senhor, a vossa lei, a vossa palavra. Então eu vou, buscar inspiração.

0: são nessa lei, nessa palavra, nesses mandamentos, para poder ter uma vida no Senhor. E a segunda leitura, São Paulo também diz algo muito bonito: tudo contribui para o bem daqueles que amam a Deus. São Paulo diz: tudo contribui para o bem daqueles que amam a Deus. Então, que nós possamos ter esse amor no Senhor, né, e ter esta certeza no nosso coração. Creio em Deus Pai Todo-Poderoso,
1: Criador do céu e da terra, e em Jesus Cristo, seu único Filho, nosso Senhor, que foi concebido pelo poder do Espírito Santo, nasceu da Virgem Maria, padeceu sobre Pôncio Pilatos, foi crucificado, morto e sepultado, desceu à mansão dos mortos, ressuscitou ao terceiro dia, subiu aos céus, está sentado à direita de Deus Pai Todo-Poderoso, de onde há de vir a julgar os vivos e os mortos. Creio no Espírito Santo, na Santa Igreja Católica, na comunhão dos santos, na remissão dos pecados, na ressurreição da carne, na vida eterna. Amém.
0: Irmãos e irmãs, sabendo que tudo contribui para o bem daqueles que amam a Deus e seguem seus projetos de salvação, invoquemos com toda a confiança, rezando:
2: Senhor, dai-nos um coração sábio e inteligente.
3: Pela Santa Igreja, para que viva sua vocação de ser servidora da vida e no coração do mundo, rezemos:
2: Senhor, dai-nos um coração sábio e inteligente.
3: Pelo Papa Leão, pelos bispos da Igreja, presbíteros, diáconos e outros ministros, para que sejam guardados, encorajados no profetismo, rezemos:
2: Senhor, dai-nos um coração sábio e inteligente.
3: Pela humanidade, para que se destaque diante da graça de Deus presente na história e na vida dos pobres sofridos deste mundo, rezemos:
2: Senhor, dai-nos um coração sábio e inteligente.
3: Pelas pessoas desempregadas, para que encontrem uma oportunidade digna de construir a ponte de seu sustento, rezemos:
2: Senhor, dai-nos um coração sábio e inteligente.
3: Pelos avós e todas as pessoas idosas, cujo dia hoje o recordamos, para que recebam sempre de seus familiares, amigos e da Igreja a devida atenção e sejam guardados pela cultura do cuidado e da valorização da vida, rezemos:
2: Senhor, dai-nos o coração sábio e inteligente.
0: Quem é vovô e vovó aqui? Levanta a mão, Padre V. Olha, tem bastante, né? Dia de São Joaquim, Santa Ana, a voz de Jesus Cristo, né? Então queremos, como foi dito na prece, colocar cada um de vocês diante do altar do Senhor nesse dia, para que possam amar vossos filhos, vossos netinhos, bisnetos, alguns já, né? E possam ser também amados e respeitados. Como é bonito ser vô e vó, não é? É lindo, né? É muito bonito. Tudo que não fez para os filhos, faz para os netos, né? Mas vô e vó é assim, né? Ou fez para os filhos, mas faz mais ainda para os netinhos, né? Ou tudo que falava para o filho e para a filha que não podia, para o neto pode, né? Isso é vô e vó, né? Então coloquemos vocês diante do altar do Senhor, para que Deus possa dar sempre essa sabedoria, que vocês como vovô e vovó possam discernir entre o bem e o mal para os vossos filhos, para os vossos netos. Concluindo as nossas preces, façamos a oração do dizimista nesse mês do dízimo. Senhor, eis aqui o meu dízimo. Ele representa uma parte do fruto do meu trabalho. Manifesta gratidão a vós. Representa sinal de fé e corresponsabilidade com a vida da Igreja e dos irmãos na construção
1: do vosso reino. O valor aqui devolvido representa, Senhor, meu reconhecimento, amor e participação na vida da comunidade, pois tudo que tenho vem de suas mãos.

0: Orai, irmãos e irmãs, para que o meu e o vosso sacrifício seja aceito por Deus Pai Todo-Poderoso.
1: Receba, ó Senhor, por tuas mãos este sacrifício, para a glória do seu nome, para o nosso bem e de toda a sua santa igreja.
0: Aceitai, Senhor, nós vos pedimos os dons que recebemos de vossa generosidade e agora vos apresentamos, para que estes santos mistérios, pelo poder da vossa graça, nos santifiquem na vida presente e nos conduzam à felicidade eterna, por Cristo nosso Senhor.
2: Amém.
0: O Senhor esteja convosco.
1: Ele está no meio de nós.
0: Corações ao alto.
1: O nosso coração está em Deus.
0: Demos graças ao Senhor nosso Deus.
1: É nosso dever e nossa salvação.
0: É justo e nos faz todos ser mais santos, louvar a vós, ó Pai, no mundo inteiro, de dia e de noite, agradecendo com Cristo, vosso Filho, nosso irmão. É Ele o sacerdote verdadeiro, que sempre se oferece por nós todos, mandando que se faça a mesma coisa que fez naquela ceia derradeira. Por isso, aqui estamos reunidos, louvando e agradecendo com alegria, juntando nossa voz, a voz dos anjos e a voz dos santos todos para cantar.

0: Pai, vós que sempre quisestes ficar muito perto de nós, vivendo conosco no Cristo, falando conosco por Ele, mandai o vosso Espírito Santo, a fim de que as nossas ofertas se mudem no corpo e no sangue de nosso Senhor Jesus Cristo.
1: Mandai vosso Espírito Santo.
0: Estando para, na noite em que ia ser entregue, ceando com seus apóstolos, Jesus tomou o pão em suas mãos, olhou para o céu e vos deu graças, partiu o pão e entregou a seus discípulos, dizendo: tomai todos e comei, isto é o meu corpo, que será entregue por vós.

Do mesmo modo, no fim da ceia, tomou o cálice em suas mãos, deu-vos graças novamente, o entregou a seus discípulos, dizendo: tomai todos e bebei, este é o cálice do meu sangue, o sangue da nova e eterna aliança, que será derramado por vós e por todos para a remissão dos pecados. Fazei isto em memória de mim.

0: Tudo isto é mistério da fé.
1: Toda vez que comemos deste pão, toda vez que bebemos deste vinho, recordamos a paixão de Jesus Cristo e ficamos esperando a sua vinda.
0: Recordando, ó Pai, neste momento, a paixão de Jesus, nosso Senhor, sua ressurreição e ascensão, nós queremos a vós oferecer este pão que alimenta e que dá vida, este vinho que nos salva e dá coragem.
1: Recebei, ó Senhor, a nossa oferta.
0: E quando recebermos pão e vinho, o corpo e sangue dele oferecidos, o Espírito nos una num só corpo para sermos um só povo em seu amor.
1: O Espírito nos una num só corpo.
0: Protegei vossa igreja que caminha nas estradas do mundo rumo ao céu, cada dia renovando a esperança de chegar junto a vós na vossa paz.
1: Caminhamos na estrada de Jesus.
0: Dai ao vosso servo, Papa Leão, ser bem firme na fé e na caridade, e Antônio Vilar, que é bispo desta igreja, muita luz para guiar o vosso povo.
1: Lembrai-vos, ó Pai, da vossa igreja.
0: Esperamos entrar na vida eterna com Maria, Mãe de Deus e da igreja, os apóstolos e todos os que na vida souberam amar Cristo e seus irmãos.
1: Esperamos entrar na vida eterna.
0: Abri as portas da misericórdia aos que chamastes para outra vida. Acolhei-os junto a vós, bem felizes, no reino que para todos preparastes.
1: A todos dai a luz que não se aparta.
0: E a todos nós aqui reunidos, que somos povo santo e pecador, dai-nos a graça de participar do vosso reino, que também é nosso. Por Cristo, com Cristo e em Cristo, a vós, Deus Pai Todo-Poderoso, na unidade do Espírito Santo, toda honra e toda glória por todos os séculos dos séculos.

0: Rezemos com amor e fé a oração que o Senhor Jesus nos ensinou. Pai nosso que estais nos céus,
1: santificado seja o vosso nome. Venha a nós o vosso reino. Seja feita a vossa vontade, assim na terra como no céu. O pão nosso de cada dia
0: nos dai hoje. Perdoai as nossas ofensas, assim como nós perdoamos a quem nos tem ofendido, e não nos deixeis cair em tentação, mas livrai-nos do mal. Livrai-nos de todos os males, ó Pai, e dai-nos hoje a vossa paz. Ajudados pela vossa misericórdia, sejamos sempre livres do pecado e protegidos de todos os perigos, enquanto aguardamos a feliz esperança e a vinda do nosso Salvador, Jesus Cristo.
1: Vosso é o reino, o poder e a glória para sempre.
0: Senhor Jesus Cristo, disseste aos vossos apóstolos: eu vos deixo a paz, eu vos dou a minha paz. Não olheis os nossos pecados, mas a fé que anima a vossa igreja. Dai-lhe, segundo o vosso desejo, a paz e a unidade. Vós que sois Deus com o Pai e o Espírito Santo.
1: Amém.
0: A paz do Senhor esteja sempre convosco.
1: O amor de Cristo nos uniu.
0: Irmãos e irmãs, saudai-vos em Cristo Jesus. Aos ouvintes da Rádio Difusora Aparecida, que a paz de Deus, nesta manhã de domingo, possa chegar aí na sua casa, na sua vida, na vida de sua família.

0: Bendize, ó minha alma, ao Senhor, não te esqueças de nenhum de seus favores. Irmãos e irmãs, felizes os convidados para a ceia do Senhor, eis o Cordeiro de Deus que tira o pecado do mundo.
1: Senhor, eu não sou digna de que entreis em minha morada, mas dizei uma palavra e serei salvo.
0: Corpo e o sangue de Cristo nos guarde para a vida eterna.
1: Amém.

0: Oremos. Recebemos, Senhor, o divino sacramento, memorial perpétuo da paixão do vosso Filho. Concedei, nós vos pedimos, que sirva para nossa salvação o que ele mesmo nos deixou em seu inefável amor, por Cristo nosso Senhor.
1: Amém.
0: Os avisos, segue tudo normal esta semana na nossa paróquia. As missas, como estamos já acostumados, aqui inclusive na quinta-feira, né? No próximo domingo, dia 2, nós teremos a conclusão da festa do Senhor Bom Jesus, né, com o nosso leilão de gado, que será lá no Lar Vicentino, a partir das 10 horas, 11 horas da manhã. Então você pode estar passando por lá. Nós teremos variedades de espetinhos lá, de carne, kafta, de frango, de porco, além do que é oferecido, né, a mandioca, os molinhos, o pão. Então dá para almoçar por lá e prestigiar também o nosso leilão de gado no próximo domingo, dia 2. E no dia 6, já anunciando o dia do Senhor Bom Jesus, padroeiro da nossa paróquia, né, da nossa cidade, mas da nossa paróquia, Senhor Bom Jesus, uma paróquia centenária. Então teremos missa de manhã, no dia 6, na Matriz, às 10 horas a bênção dos carros, de frente à igreja, e às 18 horas, no dia 6, teremos a missa solene do Senhor Bom Jesus, a Santa Missa, a troca do manto e a procissão do Senhor Bom Jesus, no dia 6, lá na Matriz. Então vamos nos organizando para poder participar desse momento tão importante que vai se aproximando, que é o dia do nosso padroeiro, Senhor Bom Jesus. Aniversariantes da semana, casamento, nascimento, podem chegar aqui. Enquanto isso, vamos fazer o sorteio dos nossos dizimistas, agradecendo a Deus por você que é dizimista na nossa comunidade. Aparecida Alves Fernandes Ferreira. Aparecida Alves Fernandes Ferreira. Está por aí? Não? Então a pastoral do dízimo vai entregar, né? Os aniversariantes, pode chegar aqui. Pode vir aqui pertinho do padre. Padre não morde, não. Pode vir. Pode vir. Pode vir mais. Isso. Aí. Casamento? Oh, que beleza. Fica de frente para o outro. Quantos aninhos? 18. Oh. A nossa proteção está no nome do Senhor. Senhor Deus de bondade, tens o poder de abençoar e santificar todas as coisas. Derramai, Senhor, a sua bênção sobre este casal que celebra o matrimônio. Que a cada dia lhes descubra ainda mais a importância, o amor, a alegria de estarem juntos, Senhor, em todos os momentos da vida. Em nome do Pai, do Filho e do Espírito Santo.
2: Amém.
0: Para os de nascimento, Senhor Deus de bondade, tens o poder de abençoar e santificar todas as coisas, derramai sua bênção sobre os aniversariantes, concedendo a saúde do corpo e a proteção da alma. Em nome do Pai, do Filho e do Espírito Santo.
2: Amém.
0: Ave Maria, cheia de graça, o Senhor é convosco. Bendita sois vós entre as mulheres. Bendito é o fruto do vosso ventre, Jesus. Santa Maria, Mãe de Deus, rogai por nós, pecadores, agora e na hora de nossa morte.
2: Amém.

0: Muito bem, parabéns. Deus abençoe. Muitas felicidades, saúde, paz, proteção, segurança, né? E por aí vai, né? É o que nós devemos desejar para quem celebra a vida. Então vamos receber a bênção de Deus. E esta semana, levemos no coração, né? Qual é o tesouro, a pérola preciosa que nós estamos buscando, né? Então devemos buscar o Senhor Jesus a cada dia na nossa vida. Para isso é preciso discernir entre o bem e o mal, né? Entre o bem e o mal. O Senhor esteja convosco.
1: Ele está no meio de nós.
0: Desça sobre vós a bênção de Deus Todo-Poderoso, Pai, Filho e Espírito Santo.
2: Amém.
0: Uma boa semana e de em paz, e que o Senhor sempre vos acompanhe.
3: Graças a Deus.
0: As crianças têm o pãozinho.

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0: ordens do nosso senhor.
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e ela concebeu do Espírito Santo. Ave Maria, cheia de graça, o Senhor é convosco. Bendita sois vós entre as mulheres. Bendito é o fruto do vosso ventre, Jesus. Santa Maria, Mãe de Deus, rogai por nós, pecadores, agora e na hora de nossa morte. Amém. Eis aqui a serva do Senhor, faça-se em mim segundo a vossa palavra. Ave Maria, cheia de graça, o Senhor é convosco. Bendita sois vós entre as mulheres, e bendito é o fruto do vosso ventre, Jesus. Santa Maria, Mãe de Deus, rogai por nós, pecadores, agora e na hora de nossa morte. Amém. E o Verbo se fez carne e habitou entre nós. Ave Maria, cheia de graça, o Senhor é convosco. Bendita sois vós entre as mulheres, e bendito é o fruto do vosso ventre, Jesus. Santa Maria, Mãe de Deus, rogai por nós, pecadores, agora e na hora de nossa morte. Amém. Rogai por nós, Santa Mãe de Deus, para que sejamos dignos das promessas de Cristo. Oremos. Derramai, ó Deus, a vossa graça em nossos corações, para que, conhecendo pela intercessão do anjo a encarnação do Cristo vosso Filho, cheguemos por sua paixão e cruz à glória da ressurreição, pela intercessão da Virgem Maria, pelo mesmo Cristo Senhor nosso. Amém.

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tem uma paz. Tem uma paz que a gente só encontra quando a gente busca lá no fundo do coração. Lá no fundo do coração.

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2: Louvado seja nosso Senhor Jesus Cristo. Para sempre seja louvado. Salve Maria! Bem-vindo, meu querido irmão, querida irmã. Estamos aqui, Padre Vanderlei e você, neste momento especial, quando nós elevamos o nosso coração e pensamento à Mãe de Deus e nossa, a Santíssima Virgem Maria. Consagrar-nos a Nossa Senhora é renovar a nossa consagração batismal, nosso desejo de estar em Deus, por Deus e para Deus. Que alegria poder contemplar contigo esse dia em que celebramos a memória dos nossos vovôs e vovós. 26 de julho, dia de Santa Ana e São Joaquim. Eu trago aqui uma reflexão da segunda carta de São Paulo aos Coríntios, uma reflexão de Santo Agostinho. Irmãos, dai-nos lugar em vossos corações. Não cometemos injustiça contra ninguém, não corrompamos ninguém, não defraudemos ninguém. Não digo isso para vos condenar, aliás, já vos disse que estáis em nossos corações para a vida e para a morte. Tenho grande confiança em vós, orgulho-me de vós, estou cheio de consolação e transbordo de alegria em todas as nossas aflições. Deus, que conforta os humildes, confortou-nos com a chegada do nosso

nossos irmãos e irmãs. Na verdade, se eu me contristei com os meus males, e se estive arrependido, ainda que por um momento tenha vos entristecido, agora me alegro, não porque ficasseis tristes, mas porque a vossa tristeza vos levou à conversão. Agora nós temos uma reflexão de São João Damasceno sobre a vivência no lar em que foi gerada a Virgem Maria. É muito importante nós percebermos que o ambiente contribui para a nossa formação. E assim, você, papai e mamãe, também deve observar o ambiente em que você constrói a sua família. São João nos diz o seguinte: vós os conhecereis pelos frutos. É uma reflexão a partir da palavra de Jesus. Diz o santo: estava determinado que a Virgem Mãe de Deus iria nascer de Ana. Por isso, a natureza não ousou antecipar o germe da graça, mas permaneceu sem dar o próprio fruto até que a graça produzisse o seu. De fato, convinha que fosse primogênita aquela de quem nasceria o primogênito de toda a criação, no qual todas as coisas têm a sua consistência. Ó casal feliz, Joaquim e Ana, a vós toda a criação se sente devedora, pois foi por vosso intermédio que a criatura ofereceu ao Criador o mais valioso de todos os dons, isto é, a Mãe Pura, a única que gera o Criador. Alegra-te, Ana, embora estéril, que nunca foste mãe, exulta e regozija-te, tu que nunca deste à luz. Rejubila-te, Joaquim, porque de tua filha nasceu para nós um menino, foi-nos dado um filho, o nome que lhe foi dado é Anjo do Grande Conselho, salvação do mundo inteiro, Deus forte, este menino é Deus. Ó casal feliz, Joaquim e Ana, sem qualquer mancha, sereis conhecidos pelo fruto de vossas entranhas, como disse o Senhor certa vez, vós os conhecereis pelos seus frutos. Estabelecestes o vosso modo de viver da maneira mais agradável a Deus e digna daquela que de vós nasceu. Na vossa casta e santa convivência, educastes a pérola da virgindade, aquela que haveria de ser virgem antes do parto, no parto e continuaria virgem depois do parto, aquela que de maneira única conservaria sempre a virgindade, tanto em seu corpo quanto em seu coração. Ó castíssimo casal Joaquim e Ana, conservando a castidade prescrita pela lei natural, alcançaste de Deus aquilo que supera a natureza. Gerastes para o mundo a Mãe de Deus, que foi mãe sem a participação de homem algum. Levando ao longo de vossa existência uma vida santa e piedosa, gerastes uma filha que é superior aos anjos e agora é rainha dos céus. Ó fortíssima e docíssima jovem, ó filha de Adão e mãe de Deus, felizes o pai e a mãe que te geraram, felizes os braços que te carregaram e os lábios que te beijaram castamente, ou seja, unicamente os lábios de teus pais, para que sempre e em tudo conservasses a perfeita virgindade. Aclamai o Senhor Deus, ó terra inteira, alegrai-vos, exultai e cantai salmos, levantai vossa voz, clamai e não tenhais medo. Um grande abraço a você, meu querido irmão, querida irmã, que é vovô e vovó, nesse dia de Santa Ana e São Joaquim, que a graça e a paz de Deus sejam abundantemente derramadas no seio de sua família. Vamos agora renovar a nossa consagração à Mãe Aparecida. Música.

Ó Maria Santíssima, pelos méritos de Nosso Senhor Jesus Cristo, em vossa querida imagem de Aparecida, espalhais inúmeros benefícios sobre todo o Brasil. Eu, embora indigno de pertencer ao número de vossos filhos e filhas, mas cheio do desejo de participar dos benefícios de vossa misericórdia, prostrado a vossos pés, consagro-vos o meu entendimento, para que sempre pense no amor que mereceis. Consagro-vos a minha língua, para que sempre vos louve e propague a vossa devoção. Consagro-vos o meu coração, para que depois de Deus vos ame sobre todas as coisas. Recebei-me, ó Rainha incomparável, vós que o Cristo crucificado deu-nos por mãe, no ditoso número de vossos filhos e filhas. Acolhei-me debaixo de vossa proteção, socorrei-me em todas as minhas necessidades espirituais e temporais, sobretudo na hora de minha morte. Abençoai-me, ó celestial cooperadora, e com vossa poderosa intercessão fortalecei-me em minha fraqueza, a fim de que, servindo-vos fielmente nesta vida, possa louvar-vos, amar-vos e dar-vos graças no céu por toda a eternidade. Assim seja. Amém.

Neste momento vamos pedir a bênção da água que você vai utilizar aí na sua casa, a água que vamos aspergir sobre os nossos objetos de devoção, para cada vez mais termos essa consciência pura, santa e sagrada. Senhor Deus Todo-Poderoso, fonte e origem de toda a vida, abençoai esta água que apresentamos com fé diante de vós. Nós vos pedimos que ela seja para nós sinal da vossa graça e recordação do nosso batismo, que ao utilizá-la com devoção, sejamos protegidos de todo o mal, fortalecidos na fé e renovados em nosso compromisso de viver como filhos e filhas vossos. Purificai nossos corações, nossos lares e nossas famílias. Derramai sobre nós as bênçãos do vosso amor e concedei-nos saúde do corpo, paz de espírito e perseverança no caminho do Evangelho. Por intercessão da bem-aventurada Virgem Maria, Nossa Senhora Aparecida, e de todos os santos, fazei que esta água nos recorde sempre a água do nosso batismo, presença viva do Cristo, fonte de água viva que nos conduz à vida eterna. Em nome do Pai, do Filho e do Espírito Santo. Amém. O Senhor esteja convosco, Ele está no meio de nós. Por intercessão de Nossa Senhora da Conceição Aparecida, Rainha e Padroeira do Brasil, desça sobre vós, as vossas famílias, os vossos projetos e sonhos, vossos desejos, alegrias e tristezas, a bênção de Deus Todo-Poderoso, Pai, Filho e Espírito Santo. Amém.

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4: Cresci em uma família muito religiosa. Eu acompanhava tudo, as missas, as novenas, as procissões, especialmente a grande devoção de minha mãe à Nossa Senhora. Mas na adolescência me afastei da igreja, até que quase obrigado entrei para o grupo de jovens e foi ali que Deus começou a mexer comigo. 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

Obrigado, cara.

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Oração do Ângelus. O anjo do Senhor anunciou a Maria, e ela concebeu do Espírito Santo. Ave Maria, cheia de graça, o Senhor é convosco. Bendita sois vós entre as mulheres, bendito é o fruto do vosso ventre, Jesus. Santa Maria, Mãe de Deus, rogai por nós, pecadores, agora e na hora de nossa morte. Amém. Eis aqui a serva do Senhor. Faça-se em mim segundo a vossa palavra. Ave Maria, cheia de graça, o Senhor é convosco. Bendita sois vós entre as mulheres e bendito é o fruto do vosso ventre, Jesus. Santa Maria, Mãe de Deus, rogai por nós, pecadores, agora e na hora de nossa morte. Amém. E o Verbo se fez carne e habitou entre nós. Ave Maria, cheia de graça, o Senhor é convosco. Bendita sois vós entre as mulheres e bendito é o fruto do vosso ventre, Jesus. Santa Maria, Mãe de Deus, rogai por nós, pecadores, agora e na hora de nossa morte. Amém. Rogai por nós, Santa Mãe de Deus, para que sejamos dignos das promessas de Cristo. Oremos. Derramai, ó Deus, a vossa graça em nossos corações, para que, conhecendo pela intercessão do anjo a encarnação do Cristo vosso Filho, cheguemos por sua paixão e cruz à glória da ressurreição, pela intercessão da Virgem Maria, pelo mesmo Cristo Senhor nosso. Amém.

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Senhor, nós queremos derramar o nosso coração diante de Ti. Assim como aquela mulher que um dia derramou o perfume aos Teus pés e fez nosso coração aqui prostrado, Senhor. Desejoso, Senhor, de nos derramarmos diante de Ti com tudo aquilo que temos e somos, Senhor. Porque nós queremos Te entregar, Senhor, aquilo que é nosso para receber de Ti.

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dar a vida por Jesus. A fé exige de nós a vida. A fé exige de nós a vida. 2 Timóteo, capítulo 4, versículo 6 ao versículo 8. Paulo apóstolo nos diz algo que estremece o nosso coração. Paulo apóstolo resume essa música na vida. Quanto a mim, estou a ponto de ser imolado. Estou a ponto de ser imolado. E o instante da minha libertação se aproxima. O instante da minha morte se aproxima. Paulo já sabia que ia ser assassinado por causa de Jesus, por causa da fé. Em vez de correr, em vez de desistir, versículo 7, combati o bom combate, terminei a minha carreira, guardei a fé. Irmãos e irmãs, essa deve ser a nossa luta, chegar ao final da nossa vida e, como Paulo, podemos dizer: combati o bom combate, completei a corrida e guardei a fé. Mesmo que vocês queiram me prender, mesmo que vocês queiram me matar, a fé não é negociável. A fé não é negociável. A fé não é negociável. Troque a sua fé e te darei conforto. Não, a fé não é negociável. Troque a sua fé e eu te darei a vida. Não, a fé não é negociável. Eu combaterei o bom combate. Eu vou completar a carreira. Eu vou guardar a minha fé. Diga comigo: eu vou guardar a minha fé. Como nós cantamos, não negarei. Até o martírio eu vou. E todo este mundo vai saber que eu amo o meu Senhor. Que eu amo o meu Senhor. Aí sabe o que acontece? Para aqueles que guardam a fé, para aqueles que combatem o bom combate, Paulo sabia muito bem, versículo 8: resta-me agora, sabe o que? Receber a coroa da justiça.

0: aparição. Aplauda essa palavra. Quero ver você cantando mais uma vez. Não, não negarei. Canta forte.
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1: Irmãos e irmãs, boa noite. Celebramos em ação de graças pelos dizimistas aniversariantes dessa semana: Cledionir Rodrigues Alves, Janaína Aparecida Gonçalves Marques, Junes Maria Miane Pereira, Maderli Paulino Gaudioso, Renata Santana Faquim, Rosilaine Maria Moura Nascimento, Vanilde Lourdes Vendramini Ferrari. Por alma de Rosimari Aparecida Pereira, sétimo dia de falecimento. Iniciemos cantando.

0: Boa noite a todos.
1: Boa noite.
0: Sejam bem-vindos, queridos irmãos e irmãs, aos ouvintes da nossa rádio difusora Aparecida, a nossa oração, nosso abraço fraterno a você que reza conosco através do rádio. Rezamos o sétimo dia de falecimento de Rosmaria Aparecida Pereira, solidário com os filhos, netos, estão aqui presentes, né? Os familiares, isso. As nossas orações, sentimentos, que Deus possa, como o padre disse lá no velório, confortar o vosso coração, vos dar paz e pela fé vocês possam entregá-la nas mãos de Deus, nosso Senhor, né? Aos jovens, ao Bruno, que está aqui hoje junto, né? Graças a Deus, é uma alegria tê-lo conosco, tê-lo com os nossos jovens, né? Com a graça de Deus, né? Estamos reunidos em nome do Pai, do Filho, do Espírito Santo.
1: Amém.
0: A graça e a paz de nosso Senhor Jesus Cristo, o amor do Pai e a comunhão do Espírito Santo estejam sempre convosco.
2: Bendito seja Deus que nos reuniu no amor de Cristo.
0: A palavra de Deus nos fala sobre o tesouro e a pérola preciosa. E para alcançá-los é preciso nos desfazer de muitas coisas que são supérfluas para poder alcançar essa pérola e esse tesouro que para nós é Jesus Cristo, é o reino de Deus, são os valores do reino. Peçamos perdão neste ato penitencial pelas vezes que nós buscamos outras coisas em primeiro lugar.

Deus rico em misericórdia, tenha compaixão de nós, perdoe os nossos pecados e nos conduza à vida eterna.

0: Oremos. Ó Deus, amparo dos que em vós esperam, sem vós nada tem valor, nada é santo. Multiplicai em nós a vossa misericórdia, para que, conduzidos por vós, usemos agora de tal modo os bens temporais, que possamos aderir desde já aos bens eternos. Por nosso Senhor Jesus Cristo, vosso Filho, que é Deus e convosco vive e reina, na unidade do Espírito Santo, por todos os séculos dos séculos.
1: Amém.
2: Leitura do primeiro livro dos Reis. Naqueles dias, em Gabaon, o Senhor apareceu a Salomão em sonho durante a noite e lhe disse: Pede o que desejas e eu te darei. E Salomão disse: Senhor meu Deus, tu fizestes reinar o teu povo, o teu servo, em lugar de Davi meu pai. Mas eu não passo de um adolescente que não sabe ainda como governar. Além disso, teu servo está no meio do teu povo eleito, povo tão numeroso que não se pode contar ou calcular. Dá, pois, ao teu servo um coração compreensivo, capaz de governar o teu povo e de discernir entre o bem e o mal. Do contrário, quem poderá governar este teu povo tão numeroso? Essa oração de Salomão agradou ao Senhor. E Deus disse a Salomão: Já que pedistes esses dons, e não pedistes para ti longos anos de vida, nem riquezas, nem a morte de teus inimigos, mas sim sabedoria para praticar a justiça, vou satisfazer o teu pedido. Dou-te um coração sábio e inteligente, como nunca houve outro igual antes de ti, nem haverá depois de ti. Palavra do Senhor.
1: Graças a Deus.

0: Leitura da carta de São Paulo aos Romanos. Irmãos, sabemos que tudo contribui para o bem daqueles que amam a Deus, aqueles que são chamados para a salvação, de acordo com o projeto de Deus. Pois aqueles que Deus contemplou com seu amor, desde sempre a esse ele predestinou, a serem conforme a imagem de seu Filho, para que este seja o primogênito nunca numa multidão de irmãos, e aqueles que Deus prudenciou também os chamou, e aos que chamou também os tornou justo, e os que tornou justo também os glorificou. Palavra do Senhor.
1: Graças a Deus.

0: O Senhor esteja convosco.
1: Ele está no meio de nós.
0: Proclamação do Evangelho de Jesus Cristo segundo Mateus.
1: Glória a vós, Senhor.
0: Naquele tempo, disse Jesus a seus discípulos: o reino dos céus é como um tesouro escondido no campo. Um homem o encontra e o mantém escondido. Cheio de alegria, ele vai e vende todos os seus bens e compra aquele campo. O reino dos céus também é como um comprador que procura pérolas preciosas. Quando encontra uma pérola de grande valor, ele vai e vende todos os seus bens e compra aquela pérola. O reino dos céus é ainda como uma rede lançada ao mar e que apanha peixes de todo tipo. Quando está cheia, os pescadores puxam a rede para a praia, sentam-se e recolhem os peixes bons em cestos e jogam fora os que não prestam. Assim acontecerá no fim dos tempos. Os anjos virão para separar os homens maus dos que são justos e lançarão os maus na fornalha de fogo. E aí haverá choro e ranger de dentes. Compreendestes tudo isso? Eles responderam: sim. Então Jesus acrescentou: assim, pois, todo o mestre da lei que se torna discípulo do reino dos céus é como um pai de família que tira do seu tesouro coisas novas e velhas. Palavra da salvação.
1: Glória a vós, Senhor.
0: Amados irmãos e irmãs, queridos ouvintes da nossa rádio difusora Aparecida, a liturgia da palavra nos coloca diante das parábolas do reino dos céus, do reino de Deus. Já há três domingos a gente vem acompanhando as parábolas do reino, né? Hoje, por sinal, aparece três parábolas, né? Nesse evangelho que nós acabamos de ouvir. Antes de falarmos das parábolas, é bom nós olharmos a primeira leitura do livro dos Reis, porque esta leitura nos dá uma chave para a compreensão das parábolas de hoje. Temos aí a figura de Salomão, que tem uma grande missão ainda jovem, que continuar, né, tudo aquilo que Davi representou para o povo, e ele sabe que não é fácil essa missão. Então ele está inseguro, e no texto de hoje, justamente, aparece o momento em que, em sonho, ele vai falar com Deus, e Deus vai falar com ele. E Deus, então, nesse diálogo, vai perguntar a ele: o que que você quer? O que que você está buscando? Né? Por que está tão agitado assim? Né? E ele, então, vai dizer: né, olha, meu Senhor, eu ainda sou muito jovem. Né? E então eu peço que o Senhor me dê inteligência, sabedoria, para eu poder discernir entre o bem e o mal, e poder assim fazer justiça na condução do povo. Né? E Deus, a oração dele, o pedido dele, agradou a Deus, porque ele não pediu para si riqueza, ele não pediu a derrota dos inimigos, ele não pediu nada disso. Ele pediu que Deus desse a ele sabedoria, inteligência, para discernir entre o bem e o mal na condução do povo, para que ele possa fazer a justiça prevalecer e não a injustiça. É isso que ele pediu. Né? E Deus atendeu, porque disse: olha, diante do teu coração tão generoso, né, você receberá a bênção de Deus, né? É uma leitura que faz a gente refletir bastante também, né? Diante desse diálogo que nós temos muitas vezes com o Senhor na nossa vida, né? O que que a gente, quantas vezes Deus nos dá essa oportunidade de falar a Ele aquilo que nós queremos, né? E a gente pede bastante, né? Não é que não tenha que pedir não, mas a gente pede bastante. Mas o que que a gente tem pedido a Deus, né? O que que a gente tem pedido, né? Muitas vezes a gente pede somente as coisas aqui do mundo, né? Então acho que a leitura nos ajuda muito. Pedir a Deus sabedoria para discernir entre o bem e o mal, né? E veja que essa sabedoria, esse discernimento vai dar suporte para a gente amar, né, a lei, a palavra, como cantamos no Salmo responsorial. Como eu amo, ó Senhor, a vossa lei, a vossa palavra, né? Então ter sempre essa busca incessante dos mandamentos e da palavra de Deus. Então, olhando o Evangelho de hoje, né, a gente vê que para compreender qual é esse tesouro e qual é essa pérola preciosa que Jesus fala, é preciso mais do que nunca fazer esta oração de Salomão. Esse pedido a Deus que nos dê sabedoria para discernir entre o bem e o mal. Porque vejam o evangelho, né, que Jesus conta para falar sobre as parábolas do reino de Deus, a realidade do reino. Ela é pertinente, de forma muito sutil. Jesus diz, olha, aquele homem encontrou o tesouro no campo. Ele foi lá, vendeu tudo para comprar aquele campo, para poder adquirir aquele tesouro. Diz que ele vendeu tudo. Aquele comprador de pérolas que encontrou a pérola preciosa, ele vai e vende tudo para adquirir aquela pérola preciosa. Veja, esse vende tudo, se desfaz de tudo, né? Para nós significa o quê? A nossa pérola preciosa, o nosso tesouro, como o padre disse lá no ato penitencial, é Jesus Cristo, é o reino de Deus, são os valores do evangelho, não é? Que nós buscamos a cada dia. E Jesus então, de forma, né, muito profunda, ele diz aqui, olha, para poder abraçar o reino de Deus, o amor de Deus, né, esse grande tesouro, essa grande pérola, é preciso se desfazer de muitas coisas que nos impede de viver a palavra. Olha lá, como eu amo, Senhor, a tua palavra, o salmo diz, né? Então, para nós significa vencer o quê? Os vícios, né? Tantas situações desse mundo que nos impede muitas vezes de caminhar diante da palavra de Deus, os ensinamentos de Deus, né? E aí compete a cada um de nós. Aí vem, tá vendo a primeira leitura? Olha, é preciso então discernir entre o bem e o mal, né? Eu sei que para abraçar esse tesouro, essa pérola preciosa que é Jesus Cristo, que é o reino de Deus na minha vida, eu preciso me desfazer de muitas coisas. Quantos apegos na questão material, muitas vezes, que cega a pessoa, né? A ganância, que leva a pessoa a fazer tantas coisas ruins para poder ter mais e mais e mais, né? Podemos dar outros exemplos também, os vícios, né? Quantos vícios que vai nos consumindo, vai tirando aquilo que é mais precioso da nossa vida, que é a nossa paz, né? Às vezes, né, também essa questão, né, podemos dar alguns exemplos de vícios, né? A questão dos prazeres da carne, que às vezes leva a ferir a família, né, a machucar os filhos, por causa de, né, de alguns minutos, quanta tragédia depois, quanto sofrimento, né? Então, às vezes também os vícios das drogas, né, da bebida, tantas situações que gera violência, agressividade, para com aqueles que eu amo, que eu deveria cuidar, zelar, né? Às vezes também a questão da aparência hoje, né? É tão forte isso, né? Faz-se de tudo para a questão física da aparência. Não é que a gente não deva se cuidar, não. Não é isso, não. Tem que se cuidar, sim. Fazer exercício, sim. Fazer uma boa alimentação, sim. Tudo isso. É, cuidar do corpo, né? Que é templo do Espírito Santo, é importante, né? Mas há uma certa, muitas vezes, exagero, né, nessa questão da aparência, né? E a pessoa não tem paz, ela não encontra, né? E vale tudo, né? As canetinhas da vida que eu diga hoje, né? Vale tudo, né? Então, sempre que a gente vai fazer um tratamento, tem que ser com acompanhamento médico, ter cuidado, né? Porque há certas situações que, em vez de ajudar, vai prejudicar depois a saúde, né? Então, os exageros. Então, isso que Jesus diz no Evangelho, ó, quando diz que eles vendem tudo para comprar aquela pérola, aquele tesouro precioso, aquele campo, significa isso. É preciso nós também nos desfazermos de tudo aquilo que é supérfluo, de tudo aquilo que nos impede de caminhar à luz da palavra de Deus, dos mandamentos de Deus. E aí compete cada um de nós, eu, você, a fazermos esse exame de consciência, né? E saber, eu tenho mesmo abraçado essa pérola, esse tesouro que é Jesus Cristo, com os seus valores, com os seus ensinamentos, né? Ou eu estou com um pé aqui e um pé lá? Porque hoje a gente vê muito um certo relativismo em tudo, também na fé. Ah, isso aqui para mim não é tão pecado assim, eu vou indo. Mas não é assim. O que é pecado, é pecado. O que não é pecado, não é pecado. Não é? Então, não é porque eu estou fazendo, não é tão pecado assim. Às vezes é porque falta coragem para poder vencer aquele pecado, aquela limitação, né? Então, Jesus é muito claro. Ele é de forma muito sutil, mas muito profunda. Ele vai dizer, eles vendem tudo, ou seja, superam tudo para poder adquirir a pérola preciosa e o tesouro. Aí vem a terceira parábola de hoje, que é muito semelhante com a de domingo passado, quando Jesus falava do joio e do trigo. Lembra que eles eram muito parecidos, crescem juntos, então é preciso esperar as espigas, as sementes, para poder discernir o que é trigo e o que é joio, ou seja, o que é semente boa e qual é a semente que não presta. A que não presta vai ser queimada e a semente boa vai ser guardada no celeiro da vida. Hoje ele fala da rede que é lançada e essa rede vai colher todo tipo de peixe. Só que ele diz que no final os peixes serão separados. Os bons vão ser colocados nos cestos. Os peixes que não prestam vão ser jogados fora. E os que não prestam representa aqui o quê? Aqueles que praticam o mal. É. E aqueles que são bons serão colocados no cesto da vida, assim como o trigo, que é a semente boa, foi colocada no celeiro da vida. O fato é que Jesus fala sobre a dinâmica do reino, vai mostrando o caminho, aquilo que nós devemos buscar como prioridade na nossa vida, mas ele também deixa claro, olha, eu estou ensinando, estou mostrando qual é o caminho, qual é o tesouro, qual é a pérola, mas vai chegar o momento em que a colheita vai ser feita. Vai chegar o momento em que a rede vai ser retirada e os peixes serão separados. E o que não presta será jogado na fornalha ardente, ele diz, onde haverá choro e ranger de dentes, para dizer o quanto é sofrido a ausência de Deus, né? Então, o grande convite do Evangelho é que a gente seja peixe bom, né? Para isso, ó, a primeira leitura, discernir entre o bem e o mal. E as nossas ações, então, devem estar sempre pautadas no bem, à luz do Evangelho do Senhor, né? Veja a segunda leitura de hoje, São Paulo vai dizer assim, que tudo contribui para o bem daqueles que amam a Deus. É lindo isso. Paulo trabalha muito essa questão de que nós somos predestinados, né, a Jesus, a salvação, né, os filhos de Deus, né. Então ele vai dizer, tudo contribui para o bem daqueles que amam a Deus. E quando ele diz isso, ele está refletindo até mesmo nas situações mais difíceis da nossa vida. Quando a gente não consegue compreender ou nem entender aquela situação, ou o porquê daquela situação, pode ter certeza que de alguma forma, se você ama a Deus, aquele sofrimento, aquela situação, ela contribui de alguma forma para o seu bem, para o bem daqueles que amam a Deus. Até das situações difíceis, nós devemos tirar proveito de São Paulo. Nada em vão diante daqueles que amam o Senhor, que buscam o Senhor, né? Então, meus irmãos e irmãs, olhemos com carinho mais essas parábolas do reino e que nós possamos a cada dia ir vencendo aí o que precisa ser vencido para poder se encontrar ainda mais, né, ainda mais com a pérola, com o tesouro precioso que é Jesus Cristo na nossa vida. Hoje nós celebramos também o Dia dos Avós, lembrando da nossa oração para os idosos, dia de São Joaquim e Santa Ana, avós de Jesus Cristo, né? Tem vovô e vovó aqui? Levanta a mão para mim ver quem é vovô e vovó. Tem bastante, né? Isso. É muito bom ser vô e vó, não é? Pelo menos é o que eu ouço, né? Dizem que é muito bom, fala, padre, é muito bom ser vô e vó, né? Então hoje a gente agradece a Deus por você, vovô e vovó, para que você possa amar seus filhos, seus netos, bisnetos e por aí vai, né? E possa também ser amados por eles, respeitados por eles, né? Que Deus te dê, né, esta sabedoria para discernir entre o bem e o mal. E poder não só buscar a pérola preciosa, o tesouro que é Jesus Cristo, mas também conduzir os seus que você ama para o Senhor, né? Olha, costumo dizer que vô e vó é uma bênção, né? Às vezes aquilo que o pai e a mãe não permite, o vô e a avó dá um jeitinho de dar para a criança, né? Quantas vezes eu vi, ai padre, eu não deixo mesmo, porque a minha mãe, ela dá doce, dá isso, dá aquilo, que a criança não pode, eu não quero. Ou a minha sogra, eu falo, deixa minha filha, né? Um dia você vai ser vovó também, né? Você é mãe, você tem que ser mais rígida, mas o vô e a avó é diferente, né? Então é assim, ser vô e ser vó é uma bênção de Deus, né? É muito triste quando o vovô e a vovó, né, são impedidos de conviver com os seus netinhos. Às vezes a gente depara muito com essa realidade, por causa de brigas, de família, não combina com a sogra, ou não combina não sei com quem. Aí o que faz? Para castigar, tira as crianças, né? É terrível. Nunca faça isso. Por mais que você não combine, mas é o vô e a avó. Leve as crianças. Não misture as coisas. Não é? Coisas de adulto não devem ser misturado com as crianças. Elas são puras. Devem conviver com o vovô e a vovó, né? Então que a gente hoje possa entregar cada um de vocês no altar do Senhor, para que vocês busquem constantemente a pérola preciosa, né? O tesouro, né, que Jesus ensina hoje no Evangelho. E vos dê sabedoria, hein? Quando você vô e vó, peça a Deus sempre sabedoria para você discernir entre o bem e o mal. Entre o bem e o mal. Que o Espírito Santo nos ilumine. Creio em Deus Pai Todo-Poderoso,
1: Criador do céu e da terra, e em Jesus Cristo, seu único Filho, nosso Senhor, que foi concebido pelo poder do Espírito Santo, nasceu da Virgem Maria, padeceu sob Pôncio Pilatos, foi crucificado, morto e sepultado, desceu à mansão dos mortos, ressuscitou o terceiro dia, subiu aos céus, está sentada à direita de Deus Pai Todo-Poderoso, donde há de vir julgar os vivos e os mortos. Creio no Espírito Santo, na Santa Igreja Católica, na comunhão dos santos, na remissão dos pecados, na ressurreição da carne, na vida eterna. Amém.
0: Irmãos e irmãs, sabendo que tudo contribui para o bem daqueles que amam a Deus e seguem seus projetos de salvação, invoquemos com toda a confiança, rezando.
1: Senhor, dai-nos um coração sábio e inteligente.
2: Pela Santa Igreja, para que viva sua vocação de ser servidora da vida no coração do mundo, rezemos.
1: Senhor, dai-nos um coração sábio e inteligente.
2: Pelo Papa Leão, pelos bispos da Igreja, presbíteros, diáconos e outros ministros, para que sejam guardados e encorajados no profetismo, rezemos.
1: Senhor, dai-nos um coração sábio e inteligente.
2: Pela humanidade, para que se desperte diante da graça de Deus, presente na história e na vida dos pobres e sofridos deste mundo, rezemos.
1: Senhor, dai-nos um coração sábio e inteligente.
2: Pelas pessoas desempregadas, para que encontrem uma oportunidade digna de construir a fonte de seu sustento, rezemos.
1: Senhor, dai-nos um coração sábio e inteligente.
2: Pelos avós e todas as pessoas idosas, cujo dia hoje recordamos, para que recebam sempre de seus familiares, amigos e da Igreja a devida atenção e sejam guardados pela cultura do cuidado e da valorização da vida, rezemos.
1: Senhor, dai-nos um coração sábio e inteligente.
0: Rezemos juntos a oração do dizimista nesse mês de julho, mês de conscientização do dízimo. Senhor, eis aqui o meu dízimo. Ele representa uma parte do fruto do meu trabalho. Manifesta gratidão a vós. Representa sinal de fé e corresponsabilidade com a vida da Igreja e dos irmãos na construção do vosso reino. O valor aqui devolvido representa, Senhor, meu reconhecimento, amor e participação na vida da comunidade, pois tudo o que tenho vem de suas mãos. Amém.

0: Ora, irmãos e irmãs, para que o meu e vosso sacrifício seja aceito por Deus Pai Todo-Poderoso.
1: Receba, ó Senhor, por tuas mãos este sacrifício, para a glória do seu nome, para o nosso bem e de toda a sua santa igreja.
0: Aceitai, Senhor, nós vos pedimos os dons que recebemos de vossa generosidade e agora vos apresentamos, para que estes santos mistérios, pelo poder da vossa graça, nos santifiquem na vida presente e nos conduzam à felicidade eterna, por Cristo nosso Senhor.
1: Amém.
0: O Senhor esteja convosco.
1: Ele está no meio de nós.
0: Corações ao alto.
1: O nosso coração está em Deus.
0: Demos graças ao Senhor nosso Deus.
1: É nosso dever e nossa salvação.
0: É justo, nos faz todos ser mais santos, louvar a vós, ó Pai, no mundo inteiro, de dia e de noite, agradecendo com Cristo, vosso Filho, nosso irmão. É Ele o sacerdote verdadeiro que sempre se oferece por nós todos, mandando que se faça a mesma coisa que fez naquela ceia derradeira. Por isso aqui estamos reunidos, louvando e agradecendo com alegria, juntando nossa voz, a voz dos anjos e a voz dos santos todos para cantar.

0: Ó Pai, vós que sempre quisestes ficar muito perto de nós, vivendo conosco no Cristo, falando conosco por Ele, mandai o vosso Espírito Santo, a fim de que as nossas ofertas se mudem no corpo e no sangue de nosso Senhor Jesus Cristo.
1: Mandai vosso Espírito Santo.
0: Na noite em que ia ser entregue, ceando com seus apóstolos, Jesus tomou o pão em suas mãos, olhou para o céu e vos deu graças, partiu o pão e entregou a seus discípulos, dizendo: tomai todos e comei, isto é o meu corpo, que será entregue por vós.

Do mesmo modo, no fim da ceia, tomou o cálice em suas mãos, deu-vos graças novamente e entregou a seus discípulos, dizendo: Tomai todos e bebei. Este é o cálice do meu sangue, o sangue da nova e eterna aliança, que será derramado por vós e por todos para a remissão dos pecados. Fazei isto em memória de mim.

0: Tudo isto é mistério da fé.
1: Toda vez que comemos deste pão, toda vez que bebemos deste vinho, recordamos a paixão de Jesus Cristo e ficamos esperando a sua vinda.
0: Recordando, ó Pai, neste momento a paixão de Jesus, nosso Senhor, sua ressurreição e ascensão, nós queremos a vós oferecer este pão que alimenta e que dá vida, este vinho que nos salva e dá coragem.
1: Recebei, ó Senhor, a nossa oferta.
0: E quando recebemos pão e vinho, o corpo e sangue dele oferecidos, o Espírito nos una num só corpo, para sermos um só povo em seu amor.
1: O Espírito nos una num só corpo.
0: Protegei vossa igreja que caminha nas estradas do mundo rumo ao céu, cada dia renovando a esperança de chegar junto a vós na vossa paz.
1: Caminhamos na estrada de Jesus.
0: Dai ao vosso servo, Papa Leão, ser bem firme na fé e na caridade. E a Antônio Vilar, que é bispo desta igreja, muita luz para guiar o vosso povo.
1: Lembrai-vos, ó Pai, da vossa igreja.
0: Esperamos entrar na vida eterna com Maria, Mãe de Deus e da igreja, os apóstolos e todos os que na vida souberam amar Cristo e seus irmãos.
1: Esperamos entrar na vida eterna.
0: Abri as portas da misericórdia aos que chamastes para outra vida, dentre eles o sétimo dia, de Rosmaria Aparecida Pereira. Acolhei-os junto a vós, bem felizes no reino que para todos preparastes.
1: A todos dai a luz que não se apaga.
0: E a todos nós aqui reunidos, que somos povo santo e pecador, dai-nos a graça de participar do vosso reino, que também é nosso. Por Cristo, com Cristo e em Cristo, a vós, Deus Pai Todo-Poderoso, na unidade do Espírito Santo, toda honra e toda glória por todos os séculos dos séculos. 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

0: Rezemos com amor e fé a oração que o Senhor Jesus nos ensinou. Pai nosso que estais nos céus,
1: santificado seja o vosso nome. Venha a nós o vosso reino. Seja feita a vossa vontade, assim na terra como no céu. O pão nosso de cada dia nos dai hoje. Perdoai as nossas ofensas, assim como nós perdoamos a quem nos tem ofendido. E não nos deixeis cair em tentação, mas livrai-nos do mal.
0: Livrai-nos de todos os males, ó Pai, dai-nos hoje a vossa paz. Ajudados pela vossa misericórdia, sejamos sempre livres do pecado e protegidos de todos os perigos, enquanto aguardamos a feliz esperança e a vinda do nosso Salvador Jesus Cristo.
1: Vosso é o reino, o poder e a glória para sempre.
0: Senhor Jesus Cristo, dissestes aos vossos apóstolos: eu vos deixo a paz, eu vos dou a minha paz. Não olheis os nossos pecados, mas a fé que anima a vossa igreja. Dai-lhe, segundo o vosso desejo, a paz e a unidade. Vós que sois Deus, com o Pai e o Espírito Santo.
1: Amém.
0: A paz do Senhor esteja sempre convosco.
1: O amor de Cristo nos uniu.
0: Irmãos e irmãs, saudai-vos em Cristo Jesus. Aos ouvintes da Rádio Difusora Aparecida, que a paz de Deus possa chegar aí na sua casa, na vida da sua família, que você possa discernir entre o bem e o mal, para poder se encontrar com o tesouro, a pérola preciosa que é Jesus.

0: Bendize, ó minha alma, ao Senhor, não te esqueças de nenhum de seus favores. Irmãos e irmãs, felizes os convidados para a ceia do Senhor, eis o Cordeiro de Deus que tira o pecado do mundo.
1: Senhor, eu não sou digno de que entreis em minha morada, mas dizei uma palavra e serei salva.
0: Corpo e o sangue de Cristo nos guarde para a vida eterna.

0: Oremos. Recebemos, Senhor, o divino sacramento, memorial perpétuo da paixão do vosso Filho. Concedei, nós vos pedimos, que sirva para a nossa salvação o que ele mesmo nos deixou em seu inefável amor, por Cristo nosso Senhor.
1: Amém.
0: Rezemos pelo sétimo dia de Rosmaria Aparecida Pereira, mais uma vez solidário, né? Aos filhos, netos, a família aqui presente, como o padre vos disse lá no velório, que vocês guardem no coração tudo aquilo de bom que viveram juntos, não é? As coisas boas devem ser guardadas como lembrança, mas também como exemplo, né? Entreguemos esta nossa irmã nas mãos do Senhor, na certeza de seu descanso eterno. Ave Maria, cheia de graça, o Senhor é convosco.
2: Bendita sois vós entre as mulheres.
0: Bendito é o fruto do vosso ventre, Jesus. Santa Maria, Mãe de Deus, rogai por nós, pecadores, agora e na hora de nossa morte. Amém. Rosmaria Aparecida Pereira, descanse em paz. Assim seja. Amém. Podemos sentar um minuto. Com relação à programação da semana, segue tudo normal, as missas, como nós já estamos acostumados na nossa paróquia. Quero apenas fazer uma observação para o próximo domingo, que nós teremos o leilão de gado da nossa paróquia, a conclusão das nossas festividades, né? Dessa parte, depois temos a parte religiosa com a graça de Deus que vai chegando, né? Então, ontem concluímos a quermesse, uma bênção de Deus, a nossa gratidão pela participação de todos, pelos trabalhos prestados de dia, de noite. Não é fácil fazer quermesse, é muita gente envolvida, muito trabalho, é o antes, é o durante, é o depois, é uma luta, né? Então a gente agradece a todos que somaram forças, que participaram, aqueles também que fizeram suas doações, desde o Canelone, né? Temos aí as listas das pessoas que generosamente ajudam todos os anos, né? Depois os nossos patrocinadores do Canelone, da Quermesse, passamos pelo comércio, pelas indústrias. Quanta generosidade, quanto amor, quanto carinho, né? Com a festa do Senhor Bom Jesus, e a gente agradece de coração, né? E também os doadores de gado, né? Do leilão que nós vamos fazer domingo, que Deus possa abençoar cada um. Então, no domingo você está convidado, após a missa, tem o leilão de gado lá no Lar Vicentino, lá terá uma variedade de espetinhos, né? Então, carne, cáfita, espetinho de frango, de porco, enfim. Depois terá aquela mandioquinha que é oferecida, o molho, pão, farofa, muita coisa lá. Dá para almoçar lá tranquilamente, prestigiar também esse momento.
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0: meio do terço.
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Também no sábado que vem, dia 1º, nós estamos iniciando o mês vocacional, o mês das vocações. Nós temos a escola de diaconato permanente para passar com vocês. E nós temos dois candidatos ao diaconato aqui da nossa paróquia, que é o Everton, que está aqui, e o Márcio, que de manhã ele estava na missa. Então eles já estão no segundo ano de preparação.

vão receber o primeiro símbolo dessa preparação, que é a túnica. Que são as vestes litúrgicas que o padre, o diácono, deve usar nas celebrações, né, para expressar na igreja toda a dignidade que é aceitada na liturgia. Então eles vão receber a túnica, que é o primeiro sinal dessa caminhada vocacional.

semana que vem vocês já vão ver ele aqui de direita pra ele também. Aí não vai se assustar porque o arcebispo aqui já colocou a direita ali. Esse é o primeiro passo. O que faz um diácono?

0: enough, girl.
1: Então, se tivesse,
0: I can't get enough.
1: Mas enough of you. Padre, né? Não é que o padre não vai fazer mais, mas tendo os diáconos, eles têm a função.

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